hoje. Se crês, se crês, Deus cumpre. Deus põe em nosso caminho a gentes como tu.